0: deputado. Porque, bicho, você não tava com tempo de tocar uma empresa, fazer uma coisa, fazer outra, pai, tá com tempo demais, viu? Devia ter trabalhado mais como deputado, vereador, o que é que seja. Aí o Metrópolis fala assim, ó: chefes de gabinete de Zoe Martins pedem demissão após divulgação de patrimônio. Chefe de gabinete Lucas Silveira e coordenadora Giovanna Najá pediram demissão no dia seguinte, divulgação de aumento patrimonial de Zoe. Aí a Thaís fala: aprendam a votar para não serem enganados. Quando o patrimônio sobe, os próprios chefes de gabinete pedem demissão no dia seguinte, o aviso já veio. E realmente isso é estranho, né? O capítulo de demissão. Aí depois eu fui ver, né? Patrimônio declarado em 2024, 2 anos atrás. 2 anos atrás, 646 mil. E 2 milhões 108 em 26. Vai. Aumentou 1,46 milhão, ou 222% em 2 anos. É. Um tantinho, né, velho? Você falou assim, rapaz. Que coisa, viu? Aí quando eu olho para esses políticos do PL, né, da dita direita, como eles se posicionam em torno das confusões, como eles se posicionaram ao longo dos meses em torno aí do apoio ou da falta de apoio da candidatura do Carlos. Pô, quando o Eduardo tava lá lutando basicamente sozinho, né? Esse que é o ponto, né? Custava dar uma mão para Eduardo, sei lá. Pra mim é. Pra mim não dá. Pra mim não dá, mas pra você pode dar, né? Que cada um aí. Ai, cada um é cada um, cada um pensa aí na situação. Ontem o Flávio fez uma live. Ele falou que vai ter um site. Eu vou esperar ter o site porque vai ficar mais organizado. Eu pensei até em fazer. Eu falei, vai ter um site. Quando tiver o site lá bonitinho, eu vou pegar. Mas ontem foi anunciado os candidatos a governo de vários locais e, em especial, os senadores. E aí, eu quero reforçar o que eu já falei essa semana algumas vezes, que é o seguinte, gente. A gente começou o vídeo falando de Lulinha, Marcolos, problemas do governo, até para poder municiar vocês de informação, para você chegar hoje no trabalho, ó, dar aquele totozinho no seu colega, né? Falar: rapaz, tu viu lá o áudio do Lulinha? Rapaz, tu viu lá a história do que estão fazendo com Mendonça? Rapaz, tu viu lá o editorial do Estadão falando que o Marcola só devolveu o dinheiro depois que ficou sabendo que as mensagens dele estavam na PF. Que foi que. E tá todo mundo querendo saber, né, pai? Como é que ele soube isso aí? Foi vazamento da PF do Lula? Pra blindar ele? Né? Pra municiar e tentar converter um voto. E depois a gente fala de como toda essa turma, junto ao Supremo, tá criando esse caos e como o Supremo depende do Lula. Então, assim, não dá mais pra ficar de tititi, gente. Principalmente vocês que acompanham o poder com mais frequência. Cabe a vocês, acima de qualquer outra pessoa, ter maturidade e ser o adulto da sala nesse momento. Os candidatos são aqueles. Tem gente ali que eu desprezo por completo como candidato. Os candidatos são aqueles, irmão. Já deu o que tinha que dar. Já deu o que tinha que dar. Os candidatos são aqueles. O tempo de reclamar, tentar buscar novos nomes. Flávio oficializou os candidatos. O tempo de choro ficou lá para trás. Agora é isso aí, e vamos, depois que a eleição acabar, toca o pau, reclama, já vai alertando: ó, a gente votou, mas votou sabendo, vamos ficar ligeiro, vamos ficar de olhos abertos. Tão decidido, gente, já tá ali. Se a direita dividir os votos, corre o sério risco de eleger petistas. Em dois estados, tanto o Distrito Federal quanto São Paulo, está correndo o risco de eleger dois petistas, inclusive, viu? Por quê? Porque tem três candidatos. Esses problemas que a gente abordou, principalmente no início, relacionados ao Supremo, se você realmente acha que isso é a causa central e prioritária, se você tem a certeza, a convicção, se você acha que Flávio Bolsonaro tem que ter um Senado minimamente alinhado a ele, até para nessas quatro indicações para o Supremo que o Flávio for fazer, que passam por sabatina e depois por voto, se você quer que o Flávio siga o exemplo do vice, indique juízes que você vai ficar feliz, ele precisa ter mais. maioria. Senão, vai ter que ser aquele nome que agrada, o nome que passa. Você quer o nome que passa hoje ou você quer o radical extremista? Se você quer o radical extremista, se você quer uma chance pro radical extremista ser aprovado, você precisa fazer apoio, campanha para eleger aqueles senadores. É o que tem para hoje. Fechou. Agora é trabalhar para melhorar na eleição em 2028, na eleição em 2030. Tá aí, tá na mesa. Todo mundo sabe quem é o presidente, todo mundo sabe quem é o vice. Senadores, coisa. Deputado, aí tem vários. Aí com certeza vai ter algum no teu estado que tu vai votar feliz da vida. E senador, quem sabe lá para 2030 vai ser tudo igual a Santa Catarina. Tá reclamando, né? Tem dois nomes de direita, ambos com chances, assim, ambos basicamente estão eleitos. Carlos Bolsonaro e Carol de Tony, pronto. Esse é o objetivo. 2030. Agora já deu o que tinha para dar. Foco na missão. Maturidade. Sejam os adultos da sala. Se vocês que acompanham política todos os dias ficarem de tititi, imagine o eleitor despolitizado. Vou mandar os vídeos que eu dei play lá no descrição. Se gosta do meu trabalhinho, quiser dar um pouco mais, posso estar membro do canal, tem um Tony Valeu, tem um Pedro na descrição e tem um Atlas Brasileiro. Eu esqueci de subir ontem o vídeo, lá do simpósio, me perdoe. Esqueci de fazer o piloto, estava corrido. Vou tentar publicar hoje às 6 da tarde aqui no canal, a minha participação. Foi legalzinha. É bom que cria o hype. Aquele grande beijo e abraço, tamo juntos. Falou, meus amigos. Fui!
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1: CCP-FM informa a hora certa.
2: 9:30.
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1: 10 horas.
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3: Sexta-feira, 7 de agosto de 2026, está entrando no ar mais uma edição do Repórter Destaque. Eu sou Kleber Salles e a partir de agora você vai ficar por dentro de tudo o que acontece no Brasil e no mundo. A inteligência artificial está sendo usada por cada vez mais órgãos públicos no Brasil. Uma pesquisa do Comitê Gestor da Internet mostra que 59% das instituições federais e estaduais já utilizam essa tecnologia em suas atividades. O levantamento aponta que o Poder Judiciário lidera a adoção da inteligência artificial, seguido pelo Ministério Público, pelo Poder Legislativo e pelo Poder Executivo. Entre os usos mais comuns estão a automatização de processos, a análise de documentos e de grandes volumes de informações, além do apoio à tomada de decisões administrativas. Pela primeira vez, o estudo também analisou as prefeituras brasileiras e constatou que 27% delas já utilizam ferramentas de inteligência artificial. Segundo os pesquisadores, a tendência é que essa tecnologia esteja cada vez mais presente nos serviços públicos, contribuindo para aumentar a agilidade e a eficiência no atendimento à população. Eu sou Kleber Salles e volto daqui a pouco com mais informações no seu rádio. Continue ligado.
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1: 10:10.
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3: O Brasil registrou em 2025 o menor índice de mortes violentas intencionais desde o início da série histórica, em 2012. Os dados são do Anuário Brasileiro de Segurança Pública, que apontam uma queda de mais de 8% em comparação com o ano anterior. Ao todo, foram pouco mais de 40 mil mortes violentas no país. O levantamento considera casos de homicídio doloso, latrocínio, feminicídio, lesão corporal seguida de morte, além de mortes decorrentes de intervenções policiais e de policiais em serviço ou fora dele. Segundo o estudo, houve redução nos casos de homicídio, latrocínio e lesão corporal seguida de morte. Por outro lado, aumentaram os registros de feminicídio e de mortes em ações policiais. Apesar da melhora na média nacional, 7 estados apresentaram crescimento do número de mortes violentas em relação ao ano anterior, mostrando que os desafios na área da segurança pública ainda variam bastante entre as diferentes regiões. Eu sou Kleber Salles e volto daqui a pouco trazendo mais informações no seu rádio. Continue ligado.
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1: 10:20.
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3: A biometria será utilizada novamente nas eleições deste ano como uma forma de reforçar a segurança do processo de votação. A tecnologia estará disponível em todas as sessões eleitorais do país para ajudar na identificação dos eleitores e evitar fraudes. Mesmo assim, o cadastro da biometria não é obrigatório para votar. Quem está com o título eleitoral regular poderá participar da eleição normalmente, desde que apresente um documento oficial com foto, caso não tenha feito o cadastramento biométrico. Se a urna não reconhecer a impressão digital, o eleitor ainda poderá votar. A orientação é repetir a leitura algumas vezes e, se o problema continuar, a identidade será confirmada pelos mesários por meio dos dados do cadastro eleitoral. O Tribunal Superior Eleitoral, o TSE, lembra ainda que o prazo para recadastrar a biometria para essas eleições já terminou e que novos cadastros poderão ser feitos após o pleito. Termina aqui o nosso Repórter Destaque desta sexta-feira. Com a apresentação e a produção de Kleber Salles, o Repórter Destaque volta na segunda. Bom final de semana para você e até lá.
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Ouça-me. Você conhece, sim, aquele tipo de gente que fica se desculpando? Ah, se eu puder, se eu quiser,

se for possível, se eu for uma infinidade de se eu puder, se eu quiser, então não para nunca, né? Mas ao que pode levar essa atitude? Como é maravilhoso encontrar aquelas pessoas guerreiras que olham para o céu com toda a fé e tudo enfrentam com realismo, determinação e coragem. Creio que a dignidade da pessoa não está em se esconder nas incertezas. O valor está em saber enfrentar diretamente qualquer situação que se apresente como desafio. Às vezes, a vida traz obstáculos para sermos testados e nos tornarmos em Deus ainda mais fortes. A dignidade humana deve residir em cada um de nós como efetivo comprometimento consigo, com a humanidade e com Deus. O Salmo 8, versos 3 a 8 diz: quando contemplo os teus céus, obra dos teus dedos, a lua e as estrelas que ali firmaste, pergunto: que é o homem para que com ele te importes? E o filho do homem para que com ele te preocupes? Fizeste um pouco menor do que os seres celestiais e o coroaste de glória e de honra. Tu o fizeste dominar sobre as obras das tuas mãos. Sob os seus pés tudo puseste, todos os rebanhos e manadas, e até os animais selvagens, as aves do céu, os peixes do mar e tudo o que percorre as veredas dos mares. Ouviu? Que o Senhor nos dê a sua bênção.

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1: Meia-noite.
2: Senhor Deus Todo-Poderoso, Criador dos céus e da terra, mantenedor de todo este magnífico universo, ao Senhor pertence a terra e tudo o que nela há. Neste instante de prece, de oração, focalizamos o nome de Jesus Cristo, que é o novo e vivo caminho por quem adentramos diante de Ti. Vem, Senhor, novamente, com as Tuas mãos poderosas, tocar nessa enfermidade que tem gerado tanto mal-estar e tormento para esse corpo. Tem tanta gente precisando de uma bênção nesse instante, Senhor. Um milagre na vida conjugal. O matrimônio se encontra extremamente pressionado, correndo um risco de desastre.

0: Zero hora e 15 minutos.
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0: 0h49.
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0: hora e dois minutos.
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0: 1:44.
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0: 2:07.
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0: 6 horas e 2 minutos.
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0: 6:07.
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0: 10:26.
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0: 6:39.
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0: 6:42.
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0: 4:26.
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0: 4:42.
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Outro dia eu li em uma revista uma estatística que dizia que vinha crescendo o número de pessoas que não querem mais estar no corpo, que não conseguem mais estar numa igreja. E eu ouvi um pastor dizendo que essa é uma geração de feridos, uma geração de gente ferida, gente que se fere dentro de casa, no seio da família, de gente que se fere dentro da igreja, de gente que não suporta mais. O nosso clamor nesses dias, o nosso clamor é que o Senhor derrame do seu nardo, o nardo que cobre o cheiro da ferida, o nardo que cura, o nardo que derrame do seu óleo precioso sobre essa geração, e que essa geração exale o bom perfume do Senhor Jesus, e que essa geração seja coberta com o cheiro do perfume do Senhor Jesus. Que essa geração espalhe o cheiro do nardo do Senhor Jesus por onde quer que passe. Que essa geração seja uma geração impregnada com a unção de Deus. Esse é o nosso clamor. E eu quero te convidar a clamar conosco nessa noite, dizendo: faz descer o nardo, Senhor.

Nós sabemos, Senhor, que Tu tem cuidado de nós, que Tu tem caminhado conosco, Senhor. Por isso nós nos prostramos diante da Tua presença. Declaramos, Senhor, que nós somos dependentes de Ti.

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1: Deus é um Deus que realiza sonhos. E talvez você veio convidado de alguém e talvez não entenda todas as coisas, mas Deus é um Deus que realiza sonhos. E o nome desse CD está ligado à paternidade de Deus. E quando nós temos Deus no nosso coração como um pai, nós vivemos sonhos maravilhosos. E quando Deus é nosso pai, nós também começamos a ajudar pessoas e ter a possibilidade de mostrar o amor de Deus a outras pessoas. Deus é o pai dos órfãos. Deus é justiça para os excluídos. Ele é consolo para os oprimidos. E Ele tem os seus olhos voltados para aqueles que clamam Abba Pai. Declaramos, Jesus, que nós te amamos. Declaramos, Jesus, que tomamos esta herança de filhos. Nós te agradecemos porque fomos adotados como filhos por Deus. Nós te agradecemos porque nosso espírito, ele clama. O nosso espírito antes clamava de dor. O nosso espírito antes clamava por socorro. O nosso espírito antes gemia de sofrimento. Mas nós te encontramos, Senhor Jesus, e o Senhor Jesus nos pôs na presença do Pai, e o Senhor Jesus nos deu um nome de filho, e o Senhor Jesus nos deu roupa de filhos, e o Senhor Jesus nos deu DNA de filhos, e o Senhor Jesus nos deu herança de filho, e o Senhor Jesus

hoje e podemos declarar, que dentro de nós se levanta um espírito de filho, que dentro de nós o nosso espírito clama Abba Pai, ele clama Pai querido, ele clama Pai nosso. Obrigada pelo pão de cada dia, obrigada porque neste dia os céus estão abertos.

posse do perdão, tomamos posse desta herança, tomamos posse, Senhor, do pão deste dia, do pão de ontem, do pão de amanhã, e declaramos, Senhor, declaramos, Pai, não vamos voltar para o cativeiro, não vamos

te agradecemos, Jesus. Anunciamos esta paternidade, e onde chegar este som, chega um anúncio desta paternidade. Onde chegar esta verdade, chega esta revelação. Onde chegar este som, haja a paternidade de Deus sobre a sua vida. Onde chegar este som, haja a adoção de Deus sobre a sua vida. Espírito de orfandade foi vencido na cruz do Calvário. Por

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1: A previsão para este domingo na região centro-oeste é de tempo firme na maior parte dos estados. A massa de ar seco mantém o predomínio de poucas nuvens no Distrito Federal e em Goiás. Em Brasília, a temperatura varia de 13 a 27 graus. Já em Goiânia, os termômetros ficam entre 14 e 30 graus, com poucas nuvens ao longo do dia. Em Mato Grosso, Cuiabá terá muitas nuvens, com mínima de 26 e máxima de 37 graus. No oeste e sudoeste do estado, há previsão de pancadas de chuva isoladas. Em Mato Grosso do Sul, Campo Grande registra muitas nuvens, com temperaturas entre 17 e 32 graus. A possibilidade de chuva fica restrita ao sudoeste do estado. Nas demais áreas, a previsão é de muitas nuvens. As informações são do Instituto Nacional de Meteorologia. Viviane Bessa, o tempo e a temperatura.
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2: Aleluia, Senhor. Somos os teus mensageiros para levarmos as boas novas de salvação.

estamos te dizendo, Senhor, vem e faz o que o Senhor deseja nessa nação. Entrega para Ele a sua vida agora. Levanta bem alto e fala assim: eu me rendo, eu me rendo, eu me rendo a Ti. O futuro da minha vida, eu me rendo completamente a Ti. Como um propósito eterno para essa nação. Dê um forte aplauso ao Senhor.

0: Glória a Deus.
1: O Instituto Nacional de Meteorologia monitora a possível formação de um ciclone-bomba entre a Argentina, o Uruguai, o sul do Brasil e o Oceano Atlântico. O sistema começou a se organizar nesta quinta-feira e pode atingir o pico de intensidade no sábado. Se a previsão se confirmar, os principais impactos devem ocorrer entre os dias 6 e 8 de agosto, especialmente na região sul. Há previsão de chuvas intensas, temporais, descargas elétricas, queda de granizo e rajadas de vento. No oceano, os ventos podem ultrapassar os 100 km por hora. Já em áreas do Rio Grande do Sul e de Santa Catarina, as rajadas podem superar os 60 km por hora. Depois da passagem do sistema, uma massa de ar frio deve avançar sobre o centro-sul do país, provocando queda acentuada das temperaturas. O INMET orienta que a população acompanhe os avisos meteorológicos e as atualizações da previsão do tempo. As informações são do Instituto Nacional de Meteorologia. Reportagem

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1: 8 horas.
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3: A previsão para este sábado indica muitas nuvens em grande parte da região Nordeste. Na Bahia, Salvador terá mínima de 22 e máxima de 29 graus. Em Sergipe, Aracaju fica entre 23 e 30 graus. Em Alagoas, Maceió registra 22 de mínima e 30 de máxima. Em Pernambuco, Recife terá temperaturas entre 21 e 30 graus. No Maranhão, São Luís registra mínima de 25 e máxima de 32 graus. Na Paraíba, João Pessoa varia de 22 a 30 graus. Nas seis capitais, há a possibilidade de chuva isolada. No Rio Grande do Norte, Natal terá mínima de 22 e máxima de 30 graus, com muitas nuvens. No Ceará, Fortaleza fica entre 25 e 31 graus, também sob muitas nuvens. No Piauí, Teresina terá mínima de 22 e máxima de 36 graus, a maior temperatura entre as capitais nordestinas. As informações são do Instituto Nacional de Meteorologia. Viviane Bessa, o tempo e a temperatura.

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1: A previsão para este sábado indica poucas nuvens no Tocantins e maior nebulosidade nos demais estados da região norte. No Tocantins, Palmas varia de 21 a 35 graus. No Pará, Belém terá mínima de 24 e máxima de 34 graus, com muitas nuvens e possibilidade de chuva isolada. No Amapá, Macapá registra temperaturas entre 24 e 32 graus, também com possibilidade de chuva isolada. Em Roraima, Boa Vista fica entre 25 e 33 graus, com muitas nuvens e chuva isolada. No Amazonas, Manaus terá mínima de 26 e máxima de 35 graus, com muitas nuvens e pancadas de chuva. Em Rondônia, Porto Velho varia de 22 a 35 graus, com chuva isolada. E no Acre, Rio Branco registra mínima de 23 e máxima de 33 graus, também com muitas nuvens e chuva isolada. As informações são do Instituto Nacional de Meteorologia. Viviane Bessa, o tempo e a temperatura.

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1: A previsão do tempo para este sábado indica predomínio de tempo firme na maior parte da região sudeste. A exceção é o estado de São Paulo, onde há previsão de muitas nuvens com pancadas de chuva. Em São Paulo, a capital paulista terá mínima de 17, máxima de 31 graus, com muitas nuvens e pancadas de chuva, condição que também alcança áreas do sul e do leste do estado. No Rio de Janeiro, a capital varia entre 17 e 32 graus, com poucas nuvens. O tempo firme predomina em todo o estado. Em Minas Gerais, Belo Horizonte registra mínima de 17, máxima de 37 graus. A maior temperatura em

0: predomina em todo o estado. Em Minas Gerais, Belo Horizonte registra mínima de 17, máxima de 37 graus, a maior temperatura entre as capitais da região. O estado terá poucas nuvens na maior parte do território. Já no Espírito Santo, Vitória terá temperaturas entre 21 e 32 graus, também com poucas nuvens e tempo estável em praticamente todo o estado. As informações são do Instituto Nacional de Meteorologia. Viviane Bessa, o tempo e a temperatura.
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4: Então, não falei pra você, Lu? Gadara é assim, ó.
5: Tô ligado, mano. Já senti na pele. Já cortou em mim também.
4: Farinha pouca é meu pirão sozinho, pai.
5: Divide comigo aí, tio.
4: É ruim, meu irmão. Se tá bom pra mim, não precisa ficar bom pra você.
5: Tiozão, se for assim, vai ficar ruim pra todo mundo.
4: Se eu posso atrapalhar, pra que eu vou ajudar?
5: É, o problema é esse, quando dá.
4: Meu irmão, aqui a gente fura a fila, meu irmão, rouba a vez.
5: Tiozão, o que zoa nós é isso aí, furar fila, ter fila. Barato era ser mais acessível.
4: Meu irmão, leva mal não, mas primeiro eu, segundo eu e terceiro é eu de novo.
5: Manão, barato é o seguinte, os últimos serão os primeiros

mãe não vê, porque é o seguinte, a mãe tá chorando sozinha no outro canto também.

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0: virou notícia.
1: O índice de variação de aluguéis residenciais registrou alta de 0,66% em julho. Com esse resultado, a variação acumulada em 12 meses passou de 4,46% em junho para 5,08% em julho, indicando a aceleração dos preços dos aluguéis residenciais no país. Segundo a Fundação Getúlio Vargas, o comportamento do mercado continua sendo influenciado pela relação entre oferta e demanda. Os juros elevados mantém o crédito imobiliário mais restrito, o que sustenta a procura por imóveis para locação. Ao mesmo tempo, a desaceleração da inflação e a moderação dos principais indexadores reduziram a intensidade dos reajustes, embora a demanda permaneça aquecida em diversas capitais. Pelo lado da oferta, o estoque habitacional do programa Minha Casa Minha Vida cresceu 20,6% em 12 meses. No entanto, grande parte desses imóveis será ocupada pelos próprios compradores. O impacto sobre a oferta de imóveis para aluguel deve ocorrer de forma gradual. Além disso, parte do estoque residencial continua sendo destinada à locação temporária, reduzindo a disponibilidade de imóveis para aluguel tradicional. Em julho, todas as capitais pesquisadas registraram alta nos aluguéis. Porto Alegre teve a maior variação, de 1,14%, seguida por Belo Horizonte, com 0,62%, Rio de Janeiro, com 0,49% e São Paulo, que voltou a registrar alta de 0,45%. A próxima divulgação do índice de variação de aluguéis residenciais, com os dados de agosto, está prevista para 8 de setembro de 2026. Reportagem Viviane Bessa.

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2: Grande Deus, Pai Supremo, Rei Eterno, eu reconheço a Tua majestade.
3: Sim, Deus, eu reconheço a Tua majestade. Num relâmpago, num raio, na braveza do mar, nos bacaréus, nos arrulhos das enchentes, nos tufões, nos maremotos, nos furacões, nas avalanches, tudo diz o quanto é grande a majestade do Rei dos Céus. Como é o outro que fala e a terra treme?
2: Quem enegrece o sol como um carbono, arranca do cárcere e leva ao trono. Quem destrona reis e faz rei comer capim. E quem faz chover fogo, enxofre, saraivas, meteoros, curiscos, raios e tochas. Quem encendeu os céus e derrete as rochas. Só o grande Deus dos céus é que faz assim.
3: É ele quem ordena o dilúvio e inunda a terra.
2: É ele que queima o mundo e tudo quanto habita nele.
3: É ele quem fere, cura, mata, ressuscita, chama o morto da cova e ele vem vivo pra fora.
2: É ele que abre o mar, quebra as muralhas.
3: É ele quem repreende a tormenta e ordena a calma.
2: É ele que encarcera demônio e liberta as almas.
3: Então, meu irmão, quem é que faz tudo isso?
2: É só Jesus e mais ninguém.
3: É só Jesus e mais ninguém.

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1: A região sul terá muitas nuvens neste sábado. No Rio Grande do Sul, Porto Alegre terá mínima de 5 e máxima de 15 graus, com muitas nuvens e chuva isolada. A condição predomina na maior parte do estado. Em Santa Catarina, Florianópolis registra temperaturas entre 13 e 19 graus, com muitas nuvens, pancadas de chuva e trovoadas isoladas, principalmente no Vale do Itajaí, no litoral, no norte e em parte do oeste. No Paraná, Curitiba terá mínima de 13 e máxima de 26 graus. A previsão é de muitas nuvens, pancadas de chuva e possibilidade de granizo entre o centro-sul, os Campos Gerais e o leste. No norte e no noroeste, a instabilidade será menor. As informações são do Instituto Nacional de Meteorologia. Viviane Bessa, o tempo e a temperatura.

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1: CCP-FM informa a hora certa.
2: 11:50.
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0: CCP FM informa a hora certa.
1: Meio-dia.
2: Giro Internacional. Patrícia Moribe.
3: Ataques russos contra Kiev e cidades próximas deixaram pelo menos 3 mortos e 7 feridos na madrugada deste sábado. Entre os mortos está uma criança. Segundo os serviços de emergência, o ataque atingiu a localidade de Bukivka, nos arredores da capital. Em Kiev, 4 pessoas ficaram feridas e houve incêndios em 2 bairros. A defesa antiaérea ucraniana enfrenta a falta de interceptadores para derrubar os mísseis russos. O presidente Volodymyr Zelensky pede novos sistemas de defesa aos países ocidentais. Zelensky chegou neste sábado à Sérvia, um dos poucos países europeus que mantém relações próximas com Moscou. Mesmo assim, o governo sérvio afirma ter enviado ajuda não militar à Ucrânia. O vulcão Etna, um dos mais ativos do mundo, voltou a entrar em erupção neste sábado na Sicília, sul da Itália. A atividade vulcânica provocou a suspensão dos voos que chegariam ao aeroporto de Catânia, que atende a região leste da ilha. Segundo as autoridades, a medida foi tomada por causa da presença de cinzas vulcânicas na atmosfera. Com 3.324 metros de altitude, o Etna é o vulcão ativo mais alto da Europa. Ele registra erupções frequentes há milhares de anos. O aeroporto de Catânia recebeu cerca de 12 milhões de passageiros em 2024 e é uma das principais portas de entrada para a Sicília, um dos destinos turísticos mais procurados da Itália. As colheitas de uva começaram neste sábado na Borgonha, na França, com as primeiras vinhas destinadas à produção de espumantes. É um novo recorde de antecipação atribuído às ondas sucessivas de calor. Na região de Saône-et-Loire, os produtores começaram a colheita dos espumantes em 8 de agosto. O recorde anterior havia sido registrado em 2022,

Produtores começaram a colheita dos espumantes em 8 de agosto. O recorde anterior havia sido registrado em 2022, no dia 13 de agosto. Para os chamados vinhos tranquilos, que não são espumantes, a colheita deve começar na próxima semana. Os vinhos brancos devem ser colhidos por volta de 18 a 20 de agosto e os tintos entre os dias 20 e 25. Segundo os produtores, a seca e o calor intenso reduziram o ritmo de maturação das uvas. Com isso, a produção deve ser menor. Apesar da queda na quantidade, os produtores esperam uma boa qualidade das uvas.

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1: A Receita Federal e o Comitê Gestor do Imposto sobre Bens e Serviços publicaram um ato conjunto que estabelece o novo cronograma de implementação dos documentos fiscais eletrônicos da reforma tributária, com os campos relativos ao Imposto sobre Bens e Serviços, o IBS, e à Contribuição sobre Bens e Serviços, a CBS. Pelas novas regras, as empresas enquadradas no Simples Nacional só estarão obrigadas a cumprir as exigências a partir de 1º de janeiro de 2027. Na avaliação da Confederação Nacional do Comércio de Bens, Serviços e Turismo, a CNC, o tratamento diferenciado para empresas optantes pelo Simples Nacional dá mais tempo para que micro e pequenas empresas adaptem seus sistemas, processos e rotinas fiscais, além de evitar impactos das novas obrigações ainda este ano. A entidade destacou ainda que os pequenos negócios enfrentam maiores dificuldades para absorver mudanças regulatórias e operacionais mais complexas, o que justifica um período maior de adaptação. O cronograma completo de implantação dos documentos fiscais eletrônicos da reforma tributária está disponível no portal da Receita Federal em www.gov.br/Receita Federal. Por meio de comunicado oficial, a Receita Federal também anunciou uma flexibilização temporária no preenchimento dos novos campos dos documentos fiscais. Durante a fase de adaptação, notas fiscais emitidas sem as informações da CBS e do IBS não serão rejeitadas. Conforme a agência GOV, a medida tem caráter temporário para evitar a invalidação das notas fiscais. O comunicado também pontuou que um ato técnico conjunto da Receita Federal e do Comitê aprovará as alterações de flexibilização das regras. O ato técnico conjunto vai suspender a obrigatoriedade do preenchimento das informações relativas aos novos tributos em documentos fiscais eletrônicos, como nota fiscal eletrônica, nota fiscal do consumidor e conhecimento de transporte. Com informações da Receita Federal e da Confederação Nacional do Comércio de Bens, Serviços e Turismo, Bianca Mingotti.

Hoje, se ouvires a minha voz, ao ouvir essa música, ao você pensar em romper para um próximo nível na sua vida. O que é romper para um próximo nível? É encontrar Jesus de uma forma nova. E diz, hoje se ouvirdes a minha voz. Amados, hoje Deus está falando com você através desta música. Ele está dizendo, vem mais perto de mim. Vem mais perto porque eu te darei vida. Eu te darei uma nova experiência. Tu sentirás a minha mão, a minha graça sobre sua vida. Porque aqui, ouvindo a voz do Espírito Santo, você entra na casa do Pai. Você entra naquele lugar de intimidade, onde Ele te ama, onde Ele te abraça. Todos os temores, todos os medos vão fugindo. E você e eu podemos dizer, eu estou realmente na casa do meu Pai. Ele me ama e eu estou rompendo, rompendo emocionalmente, rompendo meus relacionamentos, rompendo o meu ministério. Deus te chamou não para voltar atrás, não para ficar nos mesmice, mas Deus disse, eu tenho um novo dia para você. E cada dia Ele vai edificando, Ele vai te impelindo, Ele vai te conduzindo com mão forte.

Esse é nosso Deus. Ele te chamou não para viver realmente no status quo, não aquilo de ontem. Como maná foi algo fresco todos os dias, assim nosso louvor para nosso Deus é fresco, novinho cada dia para nosso Deus. E ele diz: eu te alimento com novo pão. Lembra o pão que ele deu para o profeta? Podia correr 40 dias na força daquele pão. Hoje o Senhor diz: o novo nível que eu tenho para ti é intimidade comigo, minha força, meu poder agindo no seu coração. Sim, você vai avançar, porque você vai crescer. A vida de Cristo vai crescer em você. E você vai vencer, porque ao obedecê-lo, ele te fortalece. Ele te fortalece do íntimo para fora. Não é uma força só de braço ou de perna, mas é uma força no seu íntimo que o Senhor diz: eu te amo. E quando a minha vontade está operando em ti, e tu farás grandes obras que não pensavas em fazer, saiba que hoje você está já num próximo nível do Senhor. Ele diz: tu estás comigo, minha graça te basta. Ah, esquece ontem. Esquece aquilo que eu já perdoei, porque o Senhor já te perdoou. Não deixa aquilo ser um empecilho. Avança, avança, nada vai te impedir. Você vai viver esta vida que Jesus escolheu, uma vida de vitória, uma vida realmente mais que vencedora. Saiba, meus amados, esse próximo nível, Jesus pagou por você. Ele comprou este novo nível. Não penso que você tem que merecer ou fazer algo. Ele diz: venha para mim. Nada vai te impedir. Minha boa mão, minha perfeita vontade vai te impelir para a tua vitória. Você e eu já estamos rompendo. Segundo o poder do Espírito Santo que age em nós, segundo este poder íntimo, este poder que está atuando já no seu coração, você vai cantar comigo, você vai cantar e declarar, viver e romper, crescer. Ah, mas crescer onde? Na casa do Pai, nosso torre forte. O Espírito Santo que está em você, ele vai te guiar, ele vai te orientar. Ele é aquela voz íntima, aquela voz lá no seu interior que vai dizer: este é o caminho, andai nele. Eu tenho uma mensagem para as nações. A casa do Pai tem muitas moradas, e há uma morada para você, há um lugar para ti e para todo o seu povo. Deus te ama, e essa intimidade que ele tem dado para nós, ele está abrindo as portas. Jesus diz: eu sou a porta. Mas quando você vem, há uma morada para você, há um lugar especial no coração do Pai, na casa do Pai. E ele diz: eu tenho um próximo nível para você, saindo das trevas, saindo das amarras, saindo realmente de tudo que tem sido peso sobre sua vida. Ele está dizendo: vem a mim e eu te darei um novo nome. Eu te darei o nome do meu filho Jesus. Tu serás salvo pelo poder deste nome. Você não ficará mais fora, não será mais um órfão, mas você será salvo, filho, na casa do Pai. Hoje você e eu estamos vencendo, porque somos amados, somos mais que vencedores, porque ele nos chamou para junto a ele alcançar este próximo nível. Vencedores, mais que vencedores, em Cristo Jesus.

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0: sábado, 8 de agosto de 2026. Vamos aos destaques desta edição. Colômbia, novo presidente de La Espriella anuncia luta ao narcoterrorismo e fim da negociação com grupos armados. Ataques russos atingem região de Kiev. Presidente ucraniano visita a Sérvia em busca de apoio. Vulcão Etna volta a entrar em erupção na Itália. Mais informações a seguir. Em discurso de posse em uma base militar em Cali, o novo presidente da Colômbia promete lutar contra o narcoterrorismo de Cali. Informações com Pedro Panunzio.
1: Diante de centenas de militares das Forças Armadas colombianas reunidos em uma base militar em Cali, Abelardo de La Espriella, em seu primeiro discurso como presidente da Colômbia, afirmou que o combate ao que classificou como narcoterrorismo estará no centro das suas ações durante os próximos 4 anos de governo. Ele afirmou que a opção pelo diálogo está esgotada, sinalizando o fim da estratégia de negociação com grupos armados que passou a orientar a política de segurança colombiana a partir do acordo de paz firmado com as Farc em 2016 durante o governo de Juan Manuel Santos. A declaração também representa uma ruptura com a política adotada por seu antecessor, Gustavo Petro, que tentou ampliar essa estratégia por meio da chamada paz total. De La Espriella afirmou que uma das primeiras ações de seu governo será classificar grupos como narcoterroristas com o objetivo de garantir uma espécie de arcabouço legal para a atuação das forças de segurança.

0: narcoterroristas com o objetivo de garantir uma espécie de arcabouço legal para a atuação das forças de segurança no combate ao crime. O novo presidente disse que divulgará uma lista com as organizações enquadradas nessa categoria, mas não detalhou quais critérios serão adotados para essa classificação. Embora a Colômbia não tenha de fato vivido um período de paz nos últimos 10 anos, analistas especializados em segurança, consultados pela RFI, avaliam que as novas políticas anunciadas pelo presidente tendem a intensificar a violência no país. De Cali, na Colômbia, Pedro Panunzio.
1: Ataques russos contra Kiev e cidades próximas deixaram pelo menos 3 mortos e 7 feridos na madrugada deste sábado. Entre os mortos está uma criança. Segundo os serviços de emergência, o ataque atingiu a localidade de Pukvika, nos arredores da capital. Em Kiev, 4 pessoas ficaram feridas e houve incêndios em 2 bairros. A defesa antiaérea ucraniana enfrenta falta de interceptadores para derrubar os mísseis russos. O presidente Volodymyr Zelensky pede novos sistemas de defesa aos países ocidentais. Zelensky chegou neste sábado à Sérvia, um dos poucos países europeus que mantém relações próximas com Moscou. Mesmo assim, o governo sérvio afirma ter enviado ajuda não militar à Ucrânia. Na sexta-feira, o Senado dos Estados Unidos aprovou novas sanções contra a Rússia, com foco na indústria de petróleo e gás. O vulcão Etna, um dos mais ativos do mundo, voltou a entrar em erupção neste sábado na Sicília, no sul da Itália. A atividade vulcânica provocou a suspensão dos voos que chegariam ao aeroporto de Catânia, que atende a região leste da ilha. Segundo as autoridades, a medida foi tomada por causa da presença de cinzas vulcânicas na atmosfera. Os voos de partida que estavam no aeroporto continuaram normalmente. As colheitas de uva começaram neste sábado na Borgonha, com as primeiras vinhas destinadas à produção de espumantes. É um novo recorde de antecipação atribuídas às ondas sucessivas de calor. Na região de Saône-et-Loire, os produtores começaram a colheita dos espumantes em 8 de agosto. O recorde anterior havia registrado em 2022, no dia 13 de agosto. Para os chamados vinhos tranquilos, que não são espumantes, a colheita deve começar na próxima semana. O brasileiro João Fonseca avançou às oitavas de final do Masters do Canadá em Montreal, após vencer o norueguês Casper Ruud por 2-7 a 0. Fonseca, de 19 anos e atual número 27 do mundo, venceu o ex-número 2 do ranking por 7-6 e 6-3 em 1 hora e 55 minutos de partida. É a segunda vitória do brasileiro sobre Ruud em pouco mais de 2 meses. Em junho, Fonseca também havia derrotado o norueguês nas oitavas de final de Roland Garros. Agora, Fonseca enfrenta o americano Ben Shelton, atual campeão do torneio e número 5 do mundo.
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essas palavras foram ditas e escritas pelo apóstolo Paulo há 2000 anos atrás e são tão verdadeiras hoje como foram naquele dia. Em nossas vidas, não importa onde formos, ou quem encontrarmos, ouvirmos, ou o que ganharmos, ou nos for dado ou conquistado, nada jamais chegará sequer perto da glória de conhecermos Jesus como nosso Salvador.

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1: O Instituto Nacional de Meteorologia monitora a possível formação de um ciclone-bomba entre a Argentina, o Uruguai, o sul do Brasil e o Oceano Atlântico. O sistema começou a se organizar nesta quinta-feira e pode atingir o pico de intensidade no sábado. Se a previsão se confirmar, os principais impactos devem ocorrer entre os dias 6 e 8 de agosto, especialmente na região sul. Há previsão de chuvas intensas, temporais, descargas elétricas, queda de granizo e rajadas de vento. No oceano, os ventos podem ultrapassar os 100 km por hora. Já em áreas do Rio Grande do Sul e de Santa Catarina, as rajadas podem superar os 60 km por hora. Depois da passagem do sistema, uma massa de ar frio deve avançar sobre o centro-sul do país, provocando queda acentuada das temperaturas. O INMET orienta que a população acompanhe os avisos meteorológicos e as atualizações da previsão do tempo. As informações são do Instituto Nacional de Meteorologia. Reportagem Viviane Bessa.

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4: 3:10.
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2: Sabia que a talassemia e a anemia falciforme são os tipos mais comuns de anemias hereditárias? A talassemia é provocada por um gene que interfere na produção da hemoglobina, fazendo com que os glóbulos vermelhos fiquem menores e com menos hemoglobina que o normal. Já a anemia falciforme caracteriza-se por apresentar glóbulos vermelhos com forma alterada, parecidos com uma foice. Por isso, recebe esse nome. Os dois tipos são causados por mutação genética e para tê-las é preciso que o gene anormal seja transmitido pelos pais. Se apenas um deles for portador, o filho terá o traço, mas não necessariamente desenvolverá a patologia. Isso você precisava saber. Débora Garcia, Mulheres de Esperança RTM.
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0: FM informa a hora certa.
1: 4 horas.
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1: Nesta edição do Doutor Ajuda, vamos falar sobre lábios inchados. O médico otorrinolaringologista, Dr. Ali Marmoldi, nos fala o que os lábios dizem sobre a sua saúde.
3: Olá, ouvintes. O aparecimento súbito de lábios inchados pode ser um sinal de reação alérgica, geralmente causada por medicamentos ou picadas de insetos. Esse inchaço ocorre logo após a exposição ao agente alérgeno e pode indicar uma reação alérgica grave. Se isso acontecer, é crucial procurar atendimento médico imediato, como em um pronto-socorro, para avaliação e tratamento adequados.
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1: O Instituto Nacional de Meteorologia monitora a possível formação de um ciclone bomba entre a Argentina, o Uruguai, o sul do Brasil e o Oceano Atlântico. O sistema começou a se organizar nesta quinta-feira e pode atingir o pico de intensidade no sábado. Se a previsão se confirmar, os principais impactos devem ocorrer entre os dias 6 e 8 de agosto, especialmente na região sul. Há previsão de chuvas intensas, temporais, descargas elétricas, queda de granizo e rajadas de vento. No oceano, os ventos podem ultrapassar os 100 km por hora. Já em áreas do Rio Grande do Sul e de Santa Catarina, as rajadas podem superar os 60 km por hora. Depois da passagem do sistema, uma massa de ar frio deve avançar sobre o centro-sul do país, provocando queda acentuada das temperaturas. O INMET orienta que a população acompanhe os avisos meteorológicos e as atualizações da previsão do tempo. As informações são do Instituto Nacional de Meteorologia. Reportagem Viviane Bessa.

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onde nasceu Jesus? Perguntemos a Maria Madalena onde e quando nasceu Jesus. E ela nos responderá: Jesus nasceu em Betânia. Foi certa vez que sua voz, tão cheia de pureza e santidade, despertou em mim a sensação de uma vida nova com a qual até então jamais sonhara. Perguntemos a Francisco de Assis o que ele sabe sobre o nascimento de Jesus e ele nos responderá: Ele nasceu no dia em que, na Praça de Assis, entreguei minha bolsa, minhas roupas e até meu nome para segui-lo, pois sabia que somente ele é a fonte inesgotável de amor. Perguntemos a Pedro quando se deu o nascimento de Jesus e ele nos responderá: Jesus nasceu no pátio do palácio de Caifás, na noite em que o galo cantou pela terceira vez. Foi exatamente no momento em que eu o havia negado. Foi nesse instante que acordou minha consciência para a verdadeira vida. Perguntemos a Paulo de Tarso quando se deu o nascimento de Jesus e ele nos responderá: Jesus nasceu na estrada de Damasco quando, envolvido por uma intensa luz que me deixou cego, pude ver a figura nobre e serena que me perguntava: Saulo, Saulo, por que me persegues? E na cegueira passei a enxergar um mundo novo quando eu disse: Senhor, que queres que eu faça? Perguntemos a Joana de Cusa onde e quando nasceu Jesus e ela nos responderá: Jesus nasceu no dia em que, amarrada ao poste do circo de Roma, ouvi o povo gritar: Negue-o, negue-o! E o soldado com uma tocha acesa dizia: Esse teu Cristo ensinou-lhe apenas morrer. Foi nesse instante que, sentindo fogo subir pelo meu corpo, pude com toda certeza e sinceridade dizer: Não, não me ensinou só isso. Jesus ensinou-me também a amá-lo. Perguntemos a Tomé onde e quando nasceu Jesus e ele nos responderá: Jesus nasceu naquele dia inesquecível em que ele me pediu para tocar as suas chagas e me foi dado testemunhar que a morte não tinha poder sobre o Filho de Deus. Só então compreendi o sentido das palavras: Eu sou o caminho, a verdade e a vida. Perguntemos a João Batista onde e quando nasceu Jesus e ele nos responderá: Jesus nasceu no instante em que, chegando ao Rio Jordão, pediu-me que o batizasse. E ante a meiguice de seu olhar e majestade de sua figura, pude ouvir a mensagem do alto: Este é meu filho amado, no qual tenho prazer. Compreendi que chegará o momento dele crescer e eu diminuir para a glória de Deus Pai. Perguntemos a Lázaro onde e quando Jesus nasceu e ele nos responderá: Jesus nasceu em Betânia na tarde em que visitou meu túmulo e disse: Lázaro, Lázaro, saia para fora. Neste momento compreendi finalmente quem ele era, a ressurreição e a vida. Perguntemos finalmente a Maria de Nazaré onde e quando Jesus nasceu e ela nos responderá: Jesus nasceu em Belém sob as estrelas que eram focos e luzes guiando os pastores e suas ovelhas ao berço de palha. Foi quando segurei meus braços pela primeira vez e senti-se cumprir a promessa de um novo tempo através daquele menino que Deus enviara ao mundo para ensinar aos homens a lei maior do amor. E para nós, quando Jesus nasceu, deixe Jesus nascer em seu coração hoje, que ele traga amor e paz a cada coração disposto a recebê-lo.

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1: A Justiça Eleitoral prevê um orçamento de 13,9 bilhões de reais para 2027. A proposta foi aprovada por unanimidade pelo Tribunal Superior Eleitoral, o TSE, e será encaminhada ao Ministério do Planejamento e Orçamento para integrar o projeto de lei orçamentária anual do próximo ano. O valor contempla recursos para o funcionamento do TSE e dos tribunais regionais eleitorais, além de despesas obrigatórias e discricionárias e repasses destinados ao fundo partidário. O relator do processo

processo, o presidente do TSE, ministro Cássio Nunes Marques, afirmou que foram realizados ajustes para preservar a correção monetária e a variação dos recursos destinados ao custeio dos tribunais eleitorais. A aprovação pelo TSE ainda não representa a autorização definitiva dos 13,9 bilhões de reais. A proposta será incorporada ao orçamento federal e, posteriormente, encaminhada ao Congresso Nacional, responsável por analisar e votar o projeto de lei orçamentária anual de 2027. Reportagem Juline Pogorzelski.

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3: CCP-FM informa a hora certa.
4: 6:40.

0: temperatura?
1: 27 graus.
2: CCP-FM informa a hora certa.
3: 6:50.

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Deus é amor. Só Deus é amor. Aleluia.

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Vamos aprender a valorizar mais as alianças. O nosso Deus é Deus de aliança. Aleluia. Ele valoriza a aliança. A meretriz, ela livrou da morte os homens de Deus. E por causa disso, ele fez com ela uma aliança. Uma corda vermelha na janela da sua casa era o sinal da aliança. Aleluia. E quando os homens de Deus invadiram Jericó, toda a cidade foi destruída, mas a meretriz e a sua família foram salvas. Você imagina?

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